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Vento virador no clarão do mar. Vem sem raça e cor, quem viver verá. Vindo a viração vai se anunciar. Na sua voragem quem vai ficar?